Eu entrego minha vida a ti, Senhor. Oh, aleluia. Aleluia, Deus. Ríndele um aplauso, el fuerte.